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0: Gracias, Marcelo Oliveira, pelo costado no Grenal de Campanha.
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0: Para, Pedro!
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0: Muito obrigado.
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0: Olá, muito bom dia! Bom dia a todos os bailanteiros de plantão! Segunda-feira, dia 13 de julho de 2026, tchê. Não perde a hora, 11 horas e 2 minutos. Já passando para quase 11 horas e 3 minutos, chegando por aqui, o programa Até a Pro Chega desta segunda-feira. Segunda-feira de temperatura um pouco mais baixa, sol tímido, tchê, mas aquele sol que tá sempre ali atrás das nuvens, seja em dia de chuva ou seja em dia nublado, temos sol sim, ele só tá atrás das nuvens. Coisa boa, tchê, chegando por aqui o programa Até a Pro Chega, eu, Everton Silveira, fazendo a programação aqui, iniciando a semana desta semana, iniciando, abrindo as porteiras aqui da Rádio Bailanteiro, tchê, coisa boa. E chegando com música gaúcha, é isso aí, através do nosso chat da rádio, através do WhatsApp, eu espero a tua participação para que a gente juntos possamos construir o programa Até a Pro Chega. É isso aí, tchê. Eu vou tocar iniciando aqui a nossa playlist e eu já chego aqui porque já tem pedidinho chegando através do nosso WhatsApp e também pelo Instagram. Então não te perde, 48999-073612, tu vai fazer o teu pedido e eu vou te aproximar do teu artista e a tua música preferida através daqui das ondas da Rádio Bailanteiro, tchê. Coisa boa! Então, como é de praxe inicialmente, vamos pedir proteção ao patrão velho para que, ele possa nos abençoar, para que ele possa fazer que a gente tenha uma ótima semana abençoada de muita saúde, trabalho, prosperidades, alegrias e boas notícias. É isso que eu te desejo, tchê. Abençoado seja o nosso dia, a nossa semana, que seja abençoada a nossa família também, que a gente tenha, sobretudo, saúde, fartura, muito progresso na nossa vida, tchê. Tá bueno? Vamos de música aqui, já eu retorno com os nossos patrocinadores, nossos apoiadores e também com o recadinho de todo mundo que já passou para dar bom dia aqui na Rádio Bailanteiro um pouco mais cedo. Tá bueno? Vamos lá de música, tchê.
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Ana, 8 graus, ali em Bela União, Artigas, está um pouquinho mais frio, tchê. É, ali na fronteira, tchê, é o frio pegado, né? Alegrete também, 8 graus, São Borja, 11 graus, Ijuí, 11 graus, 9 graus, na verdade. Passo Fundo, deixa eu atualizar aqui, Passo Fundo, 7 graus. Vamos dar uma olhadinha aqui mais para a Serra, como é que tá. Caxias do Sul, nesse momento, 7 graus, Farroupilha, 7 graus. Bento Gonçalves, lá onde está a terra do Jorginho Pinali, tchê. Deixa eu confirmar aqui, 7 graus, meu Deus do céu. É, o sol tá tímido para tudo que é lado. Meu Deus, tá frio gelado. É isso aí. Aqui para Gramado, Canela, sensação térmica de 4 graus, temperatura em Canela e Gramado 6 graus. São Francisco de Paulo, Altos da Serra ali, um pouquinho mais baixa, em torno de 5 graus agora. É, tchê, tem um pouquinho de vento cortante aqui, botei na animação do vento aqui do satélite e tem vento cortando para os campos de cima da serra, tchê. Lages agora em Santa Catarina, meu Deus do céu, sensação térmica de 3 graus. É, tchê, Capão Bonito, Capão Alto ali, tá tudo gelado também. Mas é isso, tchê, vamos ter essas temperaturas aí espalhando aí, nós teremos troca de temperatura já já, né, tem um ciclone chegando, tá na tela aqui, já tá se formando e nós vamos ter temperatura alta, né. É, os alertas aí dos nossos meteorologistas é que tem essa troca de temperatura, uma bolha de ar, massa de ar quente que se instala mais ao norte do nosso país e que vai dar encontro com essa massa de ar frio e polar que chega aí dos nossos irmãos argentinos e uruguaios, né? E aí nós vamos ter previsão de temperatura amena com instabilidade nos próximos dias, o que vai gerar com certeza temporal, né? E aí pode vir previsão de rajadas de vento muito forte. Granizo também, tchê. Olha aí, nós temos que se cuidar com granizo, né? É complicado, tchê. Então, assim, nós vamos estar aqui ligadito e antenado. Se Deus quiser, vamos poder transmitir para vocês as informações das temperaturas, dessas trocas que vai ter. Agora, talvez nós tenhamos aí no final de semana aí uma elevação da temperatura muito alta, tchê. Nós podemos chegar a 28, 30 graus. E aí tu me conta, qual organismo que resiste? Seja do velho ou novo, como é que nós vamos resistir, né? Tá complicado, né? Mas é isso, tchê. Então já vamos abrir a nossa caixinha dos abraços virtuais aqui pela Rádio Bailanteiro, tchê. Chegou cedito de manhã cedo aqui, 7h15 da manhã, ela já mandou assim: bom dia, Taura, às 11 estarei contigo na escuta. Mas olha só, Luísa de Camaquã, bom dia, Luísa, obrigado pela tua audiência. Também lá na Santana do Livramento, Marco Firenze chegou. E aí, tchê, bom dia, aqui te escutando, mas ô, coisa boa. A dona Marta e a Paula, sempre ligradita por aqui, tchê, na Rádio Bailanteiro, também em Santana do Livramento. Santana do Livramento, depois que eu comecei a campear e buscar os nossos ouvintes ali através do Instagram, estão sempre presentes por aqui, tia. A fronteira se faz presente na Rádio Bailanteira. Mas também, lá do outro lado do centro do estado aqui, Santa Cruz do Sul, a Laura Silva disse: bom dia, abençoado seja o nosso dia, com muitas notícias boas e sempre coisas positivas. É isso aí, Laura. Muito obrigado pelo teu carinho, tua companhia. Também vou mandar um abraço pro Paulo Alonso, que tá lá em 3 de maio dizendo: tchê, os cachorros não saíram pra rua hoje. Eu digo: ah, puxa, tchê, então tá frio. É, então tá bueno. O Cassiano mandou aqui: bom dia, tchê. Um abraço, Cassiano. Bom dia pra ti também. O Marco de São Francisco de Paula mandou: bueno, tchê, toca uma música bem empolgada, gaúcha aí, e alegre. Mas vamos tocar sim, tchê. Também o Adelar de Cascavel já mandou seu bom dia aqui. E agora, tchê, deixa eu preparar essa vinheta aqui. Nós vamos fazer o seguinte aqui. Peraí. Deixa nós preparar uma vinheta aqui que nós temos coisa boa pra falar. Aqui, chegando a vinheta. Escuta essa vinheta porque hoje nós temos aniversariante desse dia 13 de julho de 2026, tchê. Peraí.

Parabéns, muitas felicidades, que seja de muita saúde, muitas felicidades. O meu abraço, o meu beijo para Dona Vera Goulart, que está completando 80 primaveras. É, tchê, coisa boa, tchê, 80 primaveras. Tu sabe o que, que é isso, tchê? É uma vida toda, né? É. São quantas gerações aí? 3 gerações, né? Olha só, 80 aninhos, tchê. 80 aninhos com saúde, de vez em quando bate um pino, né? De vez em quando tem uma dorzinha aqui, uma dorzinha ali. Mas isso faz parte do ser humano, né? E já passou por 80 primaveras, 80 verões. Meu Deus do céu! Olha só a coisa boa, tchê. Quantas coisas já não aconteceu, né? Ontem, num almoço com a Dona Vera. Dona Vera que é minha sogra, tchê. É, 80 anos está completando hoje. 80 primaveras, né? Ontem no almoço nós trocavamos informação e dizendo quantas coisas se passaram em 80 anos. A tecnologia que avançou, é, as coisas que se transformaram, as pessoas que passaram por sua vida, né? Olha que coisa boa, tchê. 80 anos, tchê. Não é o peso da idade, sim os acontecimentos, as memórias, as lembranças que passaram. Coisa boa. Então eu lhe desejo saúde, felicidade, muitas coisas boas, que a senhora tenha aí sempre, seja regada e cercada pela sua família, regada de proteção divina e cercada pela sua família. Que a senhora tenha um excelente dia. Um baita abraço, um beijo no coração. Fiquem todos bem. Obrigado por todo mundo que está. Já sei que estão aí na audiência nos escutando por aqui, tá bom? Vou relembrar também que ontem, tchê, teve esse tal, esse compositor, cantor de primeira linha, tchê, que tava de aniversário ontem, tchê, não posso deixar no esquecimento cair. É Jairo Lambari Fernandes, tchê. Esse nobre que tava de aniversário ontem, eu lembrei, dei uma olhadinha na rede social e aí acabei por lembrando o aniversário dele ontem. Então é isso, tchê. Um baita abraço então para o Jairo Lambari Fernandes e para Dona Vera, que tava de aniversário hoje, tchê. É, 80 aninhos, 80 primaverinhas, né? Ah, coisa boa. Ontem a gente compartilhou um almoço em família ali. A família da Dona Vera estava tudo muito, muito bom. É um ambiente assim saudável, leve, muito tranquilo. E é isso aí, tchê. Baita abraço, parabéns para vocês. E agora eu chego com ele, tchê. Aniversariante do dia de ontem, para cevar a nossa playlist aqui e dizer, por bem dizer, tchê, Jairo Lambari Fernandes.

por bem dizer-te assim na voz dele, Jairo Lambari Fernandes, aniversariante do dia de ontem. E eu iniciei essa playlist aí, essa música romântica, calminha do aniversariante de ontem, mas também que vai lá pra Dona Vera, que deve estar curtindo o nosso programa lá, ligadito com a Simone. É isso aí, chegando por aqui, mais músicas, mas antes de nós chegar por mais músicas, tchê, nós vamos aqui atender o primeiro pedidinho hoje do programa Até a Prochega, tchê. Foi o Júlio Gonçalves, que oferece lá pra Mariana, em Gravataí, Olhos de Tigra. Ah, coisa boa. Guto Gonzalez chega agora por aqui. Lá pro então Júlio Gonçalves, na cidade de Gravataí, que oferece pra Mariana, tchê. Muito obrigado, Júlio, pela tua audiência aqui na Rádio Bailanteiro, tchê. Vamos ali.

bloquito musical aqui que chegou lá pra Gravataí, Júlio Gonçalves, que ofereceu pra Mariana Olhos de Tigra. É, Guto Gonzalez, tchê. E nós tivemos aí a composição Marcelo Oliveira, Te Chamo de Prenda, tchê. E hoje, tchê, vamos atualizar o dia. Que dia é hoje? Hoje, 13/7/2026, além de ter a Dona Vera aniversariante do dia, nós tivemos ontem Jairo Lambari Fernandes. E hoje é dia de quê? Hoje no nosso calendário é dia mundial do rock, tchê. Mas olha aí, tchê, a gurizada do metal, das baterias, tchê, a gurizada do rock, tchê, é coisa boa. Dia do engenheiro de saneamento, dia do cantor. Hoje também dia dos compositores e cantores sertanejos, tchê. Olha só, tchê, coisa buena. Então é isso, tchê. Dia Mundial do Rock, Dia Mundial do Rock. Hoje é o dia do ano 194, a semana do ano é o número 29 e nós já passamos 53,2% do ano, tchê. Olha aí, nós já entramos no segundo semestre, né, tchê? A lua de hoje é a lua minguante, apesar de nós termos aí bastante nuvem em todo o Rio Grande do Sul, Santa Catarina e Paraná. Atrás daquela nuvem tem sempre um sol e uma lua, tchê. Coisa boa. E no Dia Mundial do Rock, deixa eu só procurar aqui. Um Marco Firenze lá, tchê, de Santana do Livramento, diz assim: toca um rock pra nós. Mas vou tocar sim, tchê. Vou tocar um rock. Como que não, tchê? Como é que nós vamos tocar um rock, tchê? Deixa eu... Eu já tava na playlist aqui, Marco Firenze, pra nós tocar um rock. E eu vou tocar um rock, tchê, deste cantor Heber Artigas Frost. Conhece quem é o Heber Artigas Frost? Ah, sabe quem é ou não? Por esse nome talvez tu não conheça, né? Mas sabe sim, né? Sabe, porque tu é aí da fronteira, tu deve conhecer. Heber Artigas Frost, vulgo ou nosso carinhoso chamado Gaúcho da Fronteira, tchê. É o homem lá nascido em Laureles, no Uruguai, tchê. É, tá com Arembote, é isso mesmo, tchê. O nosso Gaúcho da Fronteira. Vou tocar pra ti, sim. É, Marco, tá indo pra ti, a nossa aí, Gaúcho da Fronteira. Vou tocar um rock pra ti.

0: Rock Bagual, Rock Bagual, na voz de Gaúcho da Fronteira, tchê. Esse é um sucesso lá de 1900, Arari Cachaça, eu acho que é 89, 88 esse sucesso aí. Eu lembro muito bem, 88, 89 ali, se eu não me engano, Gaúcho da Fronteira, Rock Bagual. Tocou lá pro Marco Firenze, em Santana do Livramento, que eu disse pra ele que hoje sim, hoje era dia de rock, e ele disse, toca um rock pra nós, e toquei, tchê. Toquei o Rock Bagual do Gaúcho da Fronteira, tchê. Mas deixa eu te dizer o seguinte, tchê, no dia de hoje, os nossos apoiadores comerciais, Querência Discos, EAS Eletrônico, Embrepoli, todo mundo tá chegando por aqui. Eu vou dar um recadinho dos nossos apoiadores comerciais e já retornamos por aqui, tchê. Tá bueno?
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dado o recado dos nossos apoiadores e patrocinadores comerciais, tchê, nós vamos mandar um abraço ali pro Jackson Martins, Jackson de Matias, que tá sempre presente aqui no site da rádio, curtindo aí em Florianópolis, Jackson. Baita abraço para ti, meu bom dia. Meu bom dia também vai lá para Bernadette em São Luís Gonzaga, que tá ligadita aqui na Rádio Bailanteiro. Também lá para Bagé, André, seu Danilo e Dona Bete, minha família, tá todo mundo ligadinho aqui na Rádio Bailanteiro. Vai pro João, pro Pedro, pra Manuela, pra Nanda, Mônica, o João Liz e o Pedro Antônio, todos de Santa Cruz do Sul, batendo pezinho lá no trabalho, escutando a Rádio Bailanteiro e o programa Até Pro Chega, tchê. Coisa boa. Então também vai um abraço aqui pro Francisco, que já vou tocar, tá o teu pedinho aqui do... O teu pedido guardado aqui, Francisco, vou tocar pra ti, em seguidinha já toco aqui, vou botar na agulha. Tchê, vou chegar aqui pra tocar o pedido agora do Fernando, tchê. Fernando lá da Pelotas, tchê, Capitão Faustino, toca com o Fernê, mas vamos tocar pra ti sim, com certeza, tchê. Em seguida, na sequência aí, os quatro Galdérios também vai ali pro Éder Feltrin, tchê. Vamos seguir tocando mais música, eu já volto pra mandar mais abraço pra todo mundo que chegou por aqui no programa Até Pro Chega.

Capitão Faustino, Coca com Fernet, tocou aqui, tia, no programa Até Pro Chega, lá pro nosso amigo de Santana do Livramento, tia, e também chegou aqui os quatro Galdérios, lá vem ela, que foi pra Welder Feltin em São Gabriel, tia. E agora, tia, nós vamos seguir aqui mandando um abraço pra essa gangurizada que chegou cedito aqui pela rádio Bailanteiro, tia. O nosso abraço vai sempre lá pra Jonathan Gauchão na Fazenda Paraná, que chega cedo sempre. Hoje eu acho que ele acordou um pouquinho mais tarde, tia. E o Paranazão tá frio pra tudo que é lado. Mas o tio Reni Schmidt, que chega sempre cedinho, bom dia pra todos. O tio Reni hoje ele combinou os números, porque ele chegou 3 horas e 54 minutos. É quase uma sequência, 3, 4, 5. Só que na verdade foi 3 horas e 54 minutos. O nosso tio Reni Schmidt estava dando bom dia, tia. Vou mandar um abraço lá pro Marcelo Egger, que também chegou por aqui, dizendo buenas, bailanteiros, ótima segunda para todos nós, Deus abençoe. Tio Adão também chegou por aqui e diz bom dia, meus amigos. Tio Evandro Bambila, da Querência Discos, bom dia, meu nobre. Vanessa Noga, em Curitiba, bom dia, amabilíssimos, bom dia, Vanessa. Jorginho Pinari também já chegou e deu seu bom dia. O Matheus passou por aqui e disse bom dia também, bom dia, meu nobre. O Fabiano Nogueira, tchê, baita dia, tchê, um abraço. Tio Luiz Rodrigues, lá em São Paulo, passou dando bom dia. O Rigo, tchê, o Rigo que tá lá pelas bandas de Roraima, tchê, é, ele tá pelo Arraial lá, te mandou bom dia, é, isso aí. André Lucena, menteu bom dia, meu nobre. Juliane, Juliane também tá presente por aqui, lá em Saldanha Marinho. Também Magda Pinali, deu o seu bom dia, passou por aqui, bom dia. A Magda Pinali, que tem um artesanato mão cheia, dei uma olhadinha na página dela ali. É, outro dia ela mandou por aqui, Jorginho mandou, uma rifa ali, eu dei uma olhada no trabalho dela. Parabéns, Magda, pelo teu trabalho e obrigado pela tua audiência também aqui pelo programa Até Pro Chega, tchê. E eu vou mandar um abraço também, tchê, pra esse pessoal aqui que pediu toca uma música da Sul Paz. Vamos tocar, tchê, já na sequência aqui, lá pra Nanda em Santa Cruz, que tá ouvindo no trabalho.

Nanda de Santa Cruz pediu Supaz Maria Luz de Guria pra Guria. Essa música aqui é curtinha, mas é um doce encanto aos nossos ouvidos. Uma música boa, tchê. Coisa boa. Tchê, deixa eu mandar um abraço aqui também, tchê, pro nosso amigo Felipe e Márcio da Serralheria, lá em Livramento, tchê. La Serralheria. É, coisa boa. Estão curtindo a Rádio Bailanteiro. Também mandar um abraço para quem chegou cedinho aqui, o tio Piva. Seu Luiz Piva, tchê, que tá lá em Cerro Largo. É, Cerro Largo, no Uruguai. Muito obrigado, tio Piva, pela sua participação aqui. Um abraço pro senhor. Paulo Macedo também tá ligadito em Torres, tchê, curtindo a Rádio Bailanteiro. Baita abraço para vocês. Seguimos aqui, tchê. Vamos tocar agora Os Mateadores, Canta o Sabiá, que é esse pedidito do Sinobre aqui, tchê, do Márcio, que pediu para escutar. Toca Os Mateadores, mas vamos tocar pra ti, tchê, com certeza. Vou mandar um abraço também aqui pro Roberto Tavares, que chegou aqui. Bom dia, gauchão. Bom dia, tchê. Baita abraço pra ti, Roberto. Roberto Tavares, baita abraço, tchê. Vamos aí, Os Mateadores, tchê.

Mais um bloquito musical encerrado por aqui, tchê. Neste programa até a proxega aqui, já ultrapassamos a casa do meio-dia, tchê. Entramos na tarde desta segunda-feira, dia 13 de julho, tchê. Não perde a hora, 12 horas e 16 minutos. Tá com teu almoço na mesa aí, tá prontinho, já almoçando com a tua família. Tá pelo trabalho, curtindo a Rádio Bailanteiro, manda dizer por aqui, através do nosso WhatsApp, como é que tu estás por aí, tchê? Curtindo o almoço aqui, curtindo música gaúcha. É, eu já recebi lá o recado do Cassiano, e tá em Porto Alegre, tchê, tô na Praça da Alimentação, te ouvindo, tchê. A tua playlist e o pedido musical de todo mundo, em seguida eu já mando o pedido. Manda, Cassiano, não deixa pra última hora, pra que a gente possa te atender. É, e quem não deixou pra última hora, tchê, foi o Júlio. Não, desculpa, o Júlio não, Matheus lá de Pelotas, tchê, que oferece pra Paula a próxima música, e nós tocamos por aqui. É, a última música foi Nos Varzedos da Fronteira, Joca Martins, De Cantar em Versos, Sangue Farrapo, Flor do Meu Rincão. E agora chega-te essa música apaixonada lá pra Paula, tchê, que o Matheus oferece lá em Pelotas, Doma de um Amor Perfeito, Os Quatro Galdérios. Nós vamos tocar aqui na programação da Rádio Bailanteiro, tchê. Muito obrigado pela tua participação aí, Matheus. Eu vou mandar um abraço que eu tinha deixado passar por aqui, mas nós não perdemos nada, tchê. Vou mandar um abraço aqui lá pra Vivi Maier, tchê, que passou dando o seu bom dia, dizendo bom dia, frio demais por aqui, lá em Guarapuava, no Paraná, tchê. É, Guarapuava que agora, tchê, tá com a sensação de 4 graus, tá 5 graus agora, mas sensação térmica de 4 graus, tá frio por aí, guria! Bom dia pro ti, muito obrigado pela tua companhia, obrigado pela tua audiência aí, e compartilha a Rádio Bailanteiro aí, pra Guarapuava, no Paraná, tchê. Também chegou aqui mandando um abraço, tchê, o Machado de Esteio, tchê, e também o Dalmir, é, o Dalmir lá de Fernando Pessoa, tchê, coisa boa, tchê. É, muito obrigado pela audiência de vocês aí, baita abraço. Zé Dedão já chegou por aqui também, mandando bom dia. Deixa eu atualizar aqui quem foi outras pessoas que deram bom dia por aqui. Felipe Gonçalves, o Jair Júnior, o Zé Dedão, como eu já havia falado, o tio Aluir Ferreira e o cantor, tchê, Fabiano Índio também já deu bom dia por aqui, tchê. É isso aí, então vamos lá, vamos seguir tocando por aqui mais música. Então essa música vai lá pro Matheus, que oferece pra Paula, tchê, lá em Pelotas, tchê. Vamos tocar por aqui então, Os Quatro Galdérios, A Doma de um Amor Perfeito.

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Olha aí, tchê, mais um bloguito musical, tchê. Lá pra Pelotas, o Matheus ofereceu pra Paula Os Quatro Galdérios, Doma de um Amor Perfeito. Também tivemos aqui na nossa playlist, tchê Cacaredo, Um Cavalo, Um Gaúcho de a Cavalo, oh, coisa boa. A Martina chegou com essa voz espetacular, tchê, dizendo pra ti te cuidar na estrada, tchê. Pra te pensar que tu tem familiar te esperando lá no rancho, tchê. Tira o teu pezinho, seja consciente. Nós tivemos mais um final de semana triste com, infelizmente, morte nas estradas aí, tchê. Então, tchê, seja consciente, tira o pezinho na estrada. Lembra-se sempre, né? Não bebe e vai dirigir. Dirige sem beber, numa boa, e continua a vida fora, tchê. Chega agora, tchê, lá pra Camaquã, o pedido do Pedro, tchê. Pede pra escutar que tá junto com a namorada. Só não mandou o número da namorada, tchê, dizendo que estamos almoçando aqui, te curtindo, Everton. Obrigado pela tua companhia. Manda o número da namorada, o nome da namorada, na verdade, pra que a gente possa dizer e mandar um abraço aqui, tchê. Diz ele assim, romance de um peão posteiro. Vamos sim, tchê. Vamos tocar essa música pra ti aí, Pedro. Obrigado pela tua audiência aí em Camaquã, tchê. Vamos de música, tchê.

É, de volta por aqui, tchê. Tivemos que pegar um chazito pra esquentar, porque agora pareceu que agora sim, agora que gelou. É, de manhãzita cedo ali por volta de 7h10, 7h15 por aí, a hora que eu acordei não tava assim, tchê. Agora gelou com vontade, tchê. 12 horas 38 minutos, nesta segunda-feira, dia 13/7, tchê. Chegando por aqui, é, tivemos a última música aí. Grupo Querência, Silhueta Portenha, que foi lá para o tio Luiz Piva, lá em Cerro Largo, que tá ouvindo a Rádio Bailanteiro, diz ele, toca uma aí para nós. Mas olha aí, tocamos Grupo Querência, Silhueta Portela, que vemos por aqui, Juliana Spanevello, Final de Seca, e o pedidito que foi lá do nosso amigo Matheus em Pelotas, que ofereceu para Paula. É, Romance de um Peão Posteiro, tchê, na voz de Ricardo Martins. Coisa boa, tchê. Vamos seguindo por aqui, mandando abraço, tchê, pro Cássio, pra Amanda, que estão lá por Torres, também pro Paulo e a Roberta, lá em Canoas, aqui em Canoas, na verdade, né, tchê. Manda um abraço pra todo mundo aí que mandou o seu opa. Chegamos por aqui, tchê, estamos na audiência da Rádio Bailanteiro. Isso é muito bom, tchê. Vou mandar também um abraço aqui, tchê, deixa eu só pegar a anotação aqui que eu... anotei lá para Mariana de Lages e também para o Marcos Souza, tia, em Santa Cruz. Muito obrigado pela companhia de vocês aí. Não se esqueçam, compartilhe a Rádio Bailanteiro. Faça o seu pedido através do nosso WhatsApp 48999-073612. Tu vai fazer o teu pedido e nós vamos te aproximar do teu artista preferido. É isso aí. Tocar tua música, tocar tua canção, o teu oferecimento, tia. Vamos tocar para essa galera por aí. Então nós vamos chegar por aqui com mais música gaúcha e já já eu tenho pedido na agulha aqui. Estamos preparando por aqui, tô só esperando digitar para ver qual cidade é e quem é que pediu o pedido aqui, tá bueno, tchê? Vamos ali. Sul dos Mates, na voz de Jorginho Pinali, João Luiz Correia, Grupo Camperismo, tchê.

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Tchê, encerramos esse bloquito musical. Voltando no tempo, tchê, José Cláudio Machado, Quando Sopra o Minuano. Meus Amores, Luiz Marenco, Coisa Boa. Sul dos Mates, Grupo Camperismo e João Luiz Correia, na voz deste Taura, tchê. É Jorginho Pinali, que deve estar hoje descansando. Eu não vi a agenda do Jorginho aí, não vi do Grupo Camperismo. João Luiz Correia, não vi como é que tava agindo, não sei se o Jorginho tá na estrada ainda ou se tá já por casa descansando, mas é isso, tchê. Sul dos Mates, tchê, na voz do Jorginho Pinali, coisa boa, música gaúcha, tchê. Vamos chegando, encaminhando o nosso programa para o finalzito do programa, até pro chega desta segunda-feira, tchê, que tá frio, tchê. Eu recebi mais um recadito por aqui, deixa eu só atualizar o WhatsApp aqui. Ah, tá aqui. Recebi o recadinho. Buenas tardes, grande abraço, nosso amigo tio Reni Schmidt. Buenas, tio Reni, tamo aqui tocando, tio Reni. Ó, tio Reni, eu não sou de reclamar do frio, tio Reni. Mas tá frio, tá gelado, tio Reni. Depois das 11 e pouco e meia aqui, vou ter que dizer: fechou o tempo, tá frio, tio Reni, por aqui. É, tá gelado. Eu dei uma olhadita de novo no satélite, tia, e tá friozaço. É, tá friozaço, que é uma loucura. Dei uma olhadinha na referência do satélite, tchê, tem um minuano soprando no nosso Oceano Atlântico, muito feio, tchê. E lá para a província da Argentina, ali mais ao norte, tchê, e também no Pacífico, o vento tá numa velocidade. Nesse momento, só para vocês terem uma ideia, dando uma olhada no satélite aqui, vamos traçar uma linha reta assim entre Porto Alegre e Florianópolis em direção o Oceano Atlântico. Tem ventos de 85 por hora no oceano, tchê. Graças a Deus, estão um pouquinho longe da costa, tchê. Mas a gente já sabe, né? Esse vento aí tá traçando a mudança das nossas temperaturas. É, vai mudar a nossa temperatura, tchê. Nós vamos ter temperaturas mais altas ao longo da semana aí. E essa bola de calor aí que vai descer pelos rios de vento da Amazônia, também com o Nordeste e Norte do nosso país, vai fazer a gente ter aí tempestade, chuva, possibilidade de formação de granizo. Isso é que preocupa, né, tia? Preocupa sim. Eu não sou pessimista, tia, mas eu já tive problemas na enchente aqui em Canoas e eu vou dizer para vocês, na falta d'água, na falta de luz, já estocamos um pouquinho da água, porque a gente não sabe o que vai acontecer aí com essa previsão de tempo aí para setembro. Então, assim, só para vocês saberem, né, nós ficamos aí cerca de 28 dias sem luz e 68 dias sem água. Você sabe o que é 68 dias sem água? É, não foi fácil. E infelizmente, alguns dos nossos vizinhos aqui, os mercadinhos, dos supermercados, a bomboninha d'água que hoje custa R$6,10 ou R$5,99 de 5 litros d'água, é, naquela enchente eles passaram a vender por R$40. Assim, R$40. É, e aí eu infelizmente fui meio mal educado com um vizinho aqui que me deu bom dia. Eu digo, o senhor acha mesmo que eu vou lhe dar bom dia? Depois do senhor querer vender água a R$40, o senhor acha mesmo que eu vou continuar lhe dando bom dia? Né? Então eu fui meio mal educadinho com ele, mas aí vocês têm noção, né? Uma pessoa que vende água, bambona d'água por R$6, uma hora para outra vender a R$40, tu acha que eu vou seguir dando bom dia para esse cidadão? Não, né? Acho que não, né? Então, sim, se vocês concordam ou não concordam, eu não dou mais bom dia para esse cidadão. E tá tudo certo, vida que segue, né? Já guardamos um pouco d'água aqui, porque a gente sabe que o prevenido, às vezes, sai na vitória, né? É, então vamos lá. Vamos tocar mais música gaúcha por aqui. Tem um outro pedidinho chegando aqui do... Deixa eu só conferir aqui. Do Marco, tchê. Do Marco e do Felipe e do Márcio. Ah, tá. Já que estão escutando lá na Serralheria Santana do Livramento. Já mando música pra vocês aí, tchê. Tá bueno? Lincoln Ramos chega por aqui, tchê. Vamos escutar mais música gaúcha e voltamos aqui pra encerrar o nosso programa. Tchau, pro chega desta segunda-feira, tchê.

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1: Lincoln Ramos, com participação de César Oliveira e Rogério Melo, tocamos lá pra La Serralheria dos Guris, tchê. É o Felipe, o Márcio e o Marco que estão na audiência da Rádio Bailanteiro, tchê. Obrigado pela audiência, tchê. Muito obrigado pela parceria aí, estão sempre pedindo música e mandando abraço, tchê. É isso aí, muito obrigado, tchê. Tchê, lá de Bagé, tchê, o André Silveira, a Dona Bete, o seu Danilo, meu pai, oferecem música, tchê, pra Dona Vera Goulart, que é aniversariante do dia de hoje, tchê. E nós vamos tocar aqui Wilson Paim pra ela, tchê. Wilson Paim que chega trazendo um parabéns, tchê. Vamos tocar ali e já voltamos pra encerrar o nosso programa, mandando um abraço também aqui pra o tio Wilson Keffer, pro Juliano Gonçalves de Gravataí, o tio Adelar de Cascavel, tchê, que chegou por aqui, também o Bruno Teixeira, a Nanda em Santa Cruz, tchê, que mandou um abraço também aqui, e pra Mônica. Mônica, baita abraço, obrigado pela audiência aí, vamos lá. Parabéns, Dona Vera, felicidades pela 80, as primaveras chegadas. Coisa boa, tchê.

É, tipo, paz e alegria na lavoura da amizade. Parabéns mais uma vez, dona Vera Gurati. É, tipo, parabéns, muitas felicidades. É isso aí, tchê. Vamos encaminhando aqui a finaleira do nosso programa Te Aproxega desta segunda-feira, tchê. Abrimos a programação ao vivo aqui na Rádio Bailanteiro. E amanhã, tchê, terça-feira, 7 horas da manhã, é, tio Jorginho Pinali chega por aqui com o programa E aí, Che Bagual? E coladito às 9 da manhã, André Lucena com o programa Pé no Estribo, tchê. A partir de amanhã, tchê, terça, quarta, quinta, tu sabe. Programação na Rádio Bailanteiro ao vivo das 7 às 11 da manhã com esses dois artistas aí do nosso Rio Grande tocando por aqui na Rádio Bailanteiro. Eu retorno agora na sexta-feira, tia, às 11 às 13, tocando teu artista preferido e as músicas gaúchas por aqui, tia. E sexta-feira, a princípio, nós vamos ter aí previsão de calor, né, tia? Essa chegada aí de nosso calor tocando por aqui. E nós vamos atualizando a previsão do tempo aí, trazendo algumas informações relevantes. E eu quero que vocês mandem dizer sempre pelo WhatsApp ali se vocês querem informação, se vocês querem que a gente fale da nossa geopolítica, como é que tá as coisas aí neste mundo político. Manda tua opinião ali, vamos fazer junto, construir o programa Até a Proxeja, tá bueno, tchê? Então eu desejo imensamente aí um baita abraço, uma excelente semana, que o patrão velho possa te abençoar de muitas coisas boas, acima de tudo, muita saúde e felicidade, tchê. Adelante, seguimos por aqui com música gaúcha. Como diz Jorginho Pinari, tatua no teu coração. 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Obrigado pela tua participação, obrigado pela tua companhia. Felizaço aí com a quebra da nossa playlist aí, com todo mundo que fez o seu pedidinho de música gaúcha e foi atendido, tá bueno, tchê? Baita abraço, uma excelente semana, uma ótima segunda-feira pra ti aí. Abraça quem tu ama, chega junto, dá um beijo e cultua a tradição, tchê. Adelante!

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Nós da família Canção Nativa agradecemos a Deus por mais esse trabalho e dedicamos esta linda canção a todos os fãs e amigos, às flores nativas, aos nossos familiares, a todos que de uma forma ou de outra sempre nos apoiaram. Nosso muito obrigado. Um abraço da família.

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